0: Vai, Coutinho.
1: Vai lá, Coutinho.
2: Amigos, é sempre uma alegria muito grande participar da preparação da aula.
3: זו זכות מאוד גדולה להשתתף בהכנה לשיעור.
2: כי ainda estamos chamuscados, vamos dizer assim.
3: במיוחד אנחנו